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2: Che, dale, Diego.
3: ¿Qué estamos grabando?
2: Sí, vamos.
3: Bueno, dale nada más.